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Aí, legal, né, cara? Começando super bem a nossa programação nesse domingão, dia 11 de outubro de 2026. Mais uma programação, mais um domingo especial, chegando para te fazer companhia até as 21. Eu, Vanderlei Teixeira, direto de Balneário Camboriú, Santa Catarina.

0: O inverno não quer deixar, né, cara? Não quer ir embora. Mas começando, cara, ó, domingo passado não tivemos a nossa programação devido à apuração, né, cara, das eleições, o primeiro turno. E hoje voltamos, né, cara, num clima especial. Por que, Vanderlei Teixeira, clima especial? Porque falta uma semana para o Baile Retrô 2026. Estarei descendo para a fronteira depois de um ano e dois meses. Você sabe o que é isso? Matar a saudade de casa. Voltar para casa, rever os amigos, rever a família. Bom demais. Contando as horas para poder te ver, fronteira. Ei, coisa boa, né? Hã? Mas vamos lá, já no clima do Baile Retrô, hoje a programação bem dançante, né, cara? Bastante coisa boa pra gente já entrar no clima dessa super festa, né? Pelo terceiro ano consecutivo, tendo a oportunidade de tocar pra galera do Flashback. E é um prazer sempre estar com vocês, beleza? Sem muito blá blá blá, aumento o volume, regulando graves médios e agudos. A partir de agora tem a hora e a vez do Flashback pelas ondas da 91.5. Aumenta o volume, vem comigo.
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1: Tá aí a música de Ann Lee, Two Chimes, na nossa programação, começando super bem, né, cara, nesse domingão dia 11 de outubro de 2026. Cadê o volume do retorno, cara? Aqui, ó. Também ouvimos Antifunk, Everybody Jump, a versão também, ó, daquele jeito, né, cara, do Boy Rock to Me. São já no ritmo, né, cara, do Baile Retro 2026. Legal, né, cara? E aí, tá? Já tô sabendo que tem gente que reuniu um monte de grupo de amigos, né, cara? Famílias já estão preparando o look, já a procura de ingresso tá grande, né, cara? E você que não conhece ainda o Salão de Festas da Divino Espírito Santo, né, a gente faz um convite a você a comparecer no sábado lá, né? Assim, nesse evento começa às 20 horas e vai até às 3 da matina, né, cara? Ah, o que que me leva a sair daqui de Balneário Camboriú, viajar 23 horas de ônibus, né, cara? 1.200 km pra tocar uma festa, cara. É o porquê dessa festa, né, cara? É, não é segredo pra ninguém, eu sou do Acampamento de Jesus, comunidade de Perpétuo Socorro do bairro da Granja, né? Paróquia Divino Espírito Santo. E a gente tem que ajudar de alguma forma, né, cara? E a finalidade do Baile Retrô qual que é? É, toda a renda é destinada ao SAVE, Serviço de Animação Vocacional da Paróquia Divino Espírito Santo. O SAVE é responsável pelos seminaristas também, né? Para aqueles jovens que estão se preparando para uma vida religiosa, fazendo cursos, deixando família, e para costear os cursos, as viagens, estadias, essas coisas, eles realizam um evento anual para poder dar suporte a esses jovens. Então a causa é boa. Então eu faço convite a você, reúna a família, os amigos e vai prestigiar essa super festa, né? Pelo terceiro ano consecutivo, a dobradinha DJ Maurício Nascimento, né? Com a KM Sonorização, né? O que tem de melhor de som, iluminação, painel de LED, né? Tudo de primeiríssima qualidade, e apresentação do DJ Maurício e DJ Vanderlei Teixeira, né, cara? Eu, junto com a 91.5 sempre, né, cara? Divulgando o evento, acreditando sim que é uma causa boa, que vale a pena. E estaremos aí, cara, fazer aquela super festa com muita alegria, né, cara? Então você que não viveu essa época, chama os amigos, vai lá pra você sentir o clima, como que eram as festas retrô, né? Como que a gente se divertia na nossa época. E leva as crianças também, vai ser um barato ela ver você dançando, né, cara? Às vezes teu filho nunca vê você dançando e é tão bom passar coisas boas. Começa cedo, você vai criar memórias, vai fazer vídeo, vai tirar foto com a tua família. Super bacana, né? No dia, né, cara, do evento, na parte da tarde, haverá um plantão de vendas de convite lá. Então não se preocupe se você não comprar durante a semana, deixa pra comprar no sábado, se não conseguir, não tem problema. O valor vai ser o mesmo, não tem problema, não vai correr risco de ficar sem ingresso, não, tá? O salão é enorme. E se você quiser ir no sábado, beleza. Se você quiser comprar no meio de semana, na Secretaria da Paróquia Divino Espírito Santo, né, tá à venda o convite, beleza? Então tá, Baile Retro 2026 se aproximando agora, falta só uma semana, né, cara? Faltava 5 meses quando começamos a falar do Baile Retro e agora tá aí, ó, uma semana, né, cara? Eu tô contando as horas, muita ansiedade, ansiedade não, né, cara? Mas com aquela vontade de rever, né, cara, a nossa fronteira. Afinal, tem uma vida aí, né, cara? Tem uma vida, tinha uma vida aí. Faz 1 ano e 2 meses que eu não ponho pé aí. Saudade tá grande, não é? Ah, vamos lá, né, cara? Seguindo nessa pegada do Baile Retro 2026, essa aqui também, a gente vai estar tocando lá. O Eiffel 65 Blue da Badibabada. Conhece aí? Eu cantando não sei como, né? Vamos lá, vamos juntos. Até às 21, tem Vanderlei Teixeira pelas ondas da 91.5.
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1: É a música de Wide Field, Saturday Night, né? Que era uma versão, ó, daquele jeito, né? SMC Take a Body Away, passou por aqui também, Gala. Let It Go, Don't Cry, né? Cara, passou por aqui também. É isso. Minha pronúncia de inglês, né, cara? Enrolando a língua aqui, tá daquele jeito, né, cara? Lembrando, então, que tá chegando o Baile Retro 2026, é no próximo sábado. Próximo sábado, hein? Você que me ouve nos quatro cantos da nossa linda fronteira, alô Ponta Porã, alô Pedro Juan Cavaleiro, você que me ouve nos bairros de Ponta Porã, aquele abraço.

Você me ouvindo no Copa Fronteira, no aeroporto, no Jardim Primor, você que me ouve no IP1, IP2, você que me ouve no São João, que mais? No São Domingos, você no centro de Ponta Porã, aquele abraço, você que me ouve nos bairros de Pedro Rony Cavaleiro, graças por tua companhia. É, cara, uma semana sem programa, né, cara, por causa das eleições, e deixou saudade, né, cara? O programa nosso já tá ali há 11 anos, né, cara? Já é aquele espaço que a gente fica esperando no domingo, né? A galera tá com o olho no peixe, outro no gato. Tá acompanhando o Corinthians e Palmeiras e ouvindo a programação. E o Corinthians, pra variar, já tá tomando de 2, né, cara? Hã? Ei, Coringão, tem jeito não. Acho que não vou pra segundona de novo, né? Hã? O que vocês acham? Tá feio, né, cara? O Corinthians tá feio. Não, pô, tá feio, tem que melhorar muito ainda, né, cara? Tá horrível, né? Tem jogadores ali, mas não anda. O time não vai, né, cara? Não adianta. É difícil, cara. Vida de corintiano é difícil, né? Fechando o primeiro bloco da programação com Kill Me No Get Loco Motion. Depois do intervalo tem muito mais pra vocês.

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0: Aí o som de Magazine 60, estamos de volta. Don Quixote Sancho Panza é a música do Magazine 60. Domingão, dia 11 de outubro de 2026. É, meu amigo, passa voando a vida, né? Ah, outubro, novembro, dezembro e acabou o ano, né? Ah. E final de semana estarei aí na fronteira com vocês, hein? Visitando os amigos, né, cara? A família e fazendo aquela festa com vocês no Baile Retro. Mandar um alô especial para meu amigo Alfredo Tito Martinez. Alô, Tito, um abraço para você, um abraço para a Elizabeth, sua esposa, que está ouvindo a nossa programação, né? Nesse domingão. Que legal, cara, legal, bom ter a companhia de vocês. E em breve, né, tem Parabrás Ferramentas Multimarcas, ali próximo ao plano, ao Planet não, né, cara, ali é o, como é que é, cara? Deu branco, cara, o Planet é lá na saída para Dourados, é o Fortes Atacadista, cara, o Fortes, para quem vai para Antônio João, do lado de Pedro Juan Cavaleiro, né, cara, vai ter Parabrás Ferramentas Multimarcas. Um abraço para o Tito e para a Elizabeth curtindo a nossa programação. Ei, Teixeira, né, cara? Se enrolando mais do que... Alô, Celestino Fernandes, curtindo a 91.5, tá preparadíssimo também para o Baile Retro 2026. A galera preparando o look já, né, cara? Look retro pra ir no clima, né? Ah, que bacana, cara. Eu recebi várias mensagens de muitas pessoas daí se preparando, né, cara? Reunindo. A galera de Dourados descendo para Ponta Porã também. Tem uns amigos descendo para lá, né? Vai ser realmente aquela festa, né? Ah, vou tocar música latina com certeza também, né, cara? Nós somos fronteiriços, né? Não pode faltar aquelas clássicas, né? Ah. Seguindo com a programação até as 21, tem a hora e a vez do flashback pelas ondas da 91.5. Vamos lá, vou trazer Bonnie Taylor, cara. Essa música aqui é top, né? Vamos lá. Essa que vai pro Celestino Fernandes, cara. Ele curte anos 80. Vamos entrar com a pegada anos 80 nesse bloco.
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das mais especiais, né, cara? Usar esse termo especiais, década de 80, ou começou, né, cara, a trajetória lá, meio dos anos 70, né, cara, 71, 79, mas foi nos 80 que eles embarcaram um sucesso atrás do uma das bandas de até hoje em atividade arrasta, né, cara, grande público passa, e grandes sucessos, né, tem músicas que são tenta que eles emplacaram um sucesso atrás do outro, e é uma das bandas que até hoje está em atividade e arrasta, né, cara, grande público por onde passa, né, e grandes sucessos, né, cara, tem músicas que serão eternas enquanto estivermos por aqui, né, cara, com certeza, até a trilha sonora de muitos casais, né, que se conheceram namorando, né, cara, ao som das músicas do Roupa Nova, casaram, né, cara, hoje estão aí já com família constituída, alguns avós já, e sempre ouvindo Roupa Nova, né, cara, músicas que contam história, essa é o poder da boa música, eu sempre falo aqui, boa música não tem prazo de validade, né? Onde quer que você esteja ouvindo a 91.5 nesse domingão, muito obrigado pela sua audiência, você que me acompanha pela internet, que prazer ter você ouvindo a nossa programação. Falou em música do passado, tem cada pérola, né, cara? Essa aqui de Rob Gibbon e Like a Fool, isso aqui é do Hit Parade de 86. Eu tinha esse LP, cara, eu tinha vários sucessos nessa... nesse playlist, cara, vocês já estavam revendo aqui, tem muita coisa boa, né? Hit Parede 86. Essa música vai para Elizabeth é a esposa do meu amigo Tito Martinez, e a Elizabeth está completando idade nova nesse dia 11 de outubro de 2026. Elizabeth, parabéns, felicidades, que Deus possa te abençoar grandemente e que você continue colhendo

0: as bênçãos de Deus na sua história, na sua família. Parabéns, feliz aniversário. Quem mais ouvindo a nossa programação? Alô, Cacau, o melhor espetinho de Ponta Porã, né, cara? Meu amigo Cacau, na Avenida Brasil, com a Baltazar Saldanha, sempre com o rádio ligado, curtindo a 91.5. Aquele abraço. Vamos lá, vamos curtir a música de Rob Gibb, só se for agora.
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Saiu a lição de Guilherme Arantes, cheia de charme. Passou por aqui Robbie Gibb, Like a Fool, Roupa Nova, Coração Pirata, Elton John, Sad Song, foi So Much, né? Cara, essa também é top, né? Ah, domingão, dia 11 de outubro de 2026. É, rapaz, daqui a pouco chega novembro, dezembro, acabou o ano, né? Muito rápida, a vida é rápida. Vai deixando pra viver depois, tá? Vai adiando seus sonhos, vai deixando o agora pra depois, que o depois talvez não tem tempo. Acredite, Deus permite que as coisas aconteçam na tua história, na sua vida, pra você viver no tempo que ele aponta. E você vai empurrando, adiando os teus sonhos, engavetando os seus projetos, e a vida vai passando, voando. De repente você não tem mais tempo. Acredite, Deus quer viver você desfrutando de tudo aquilo que ele te proporciona hoje, agora. Domingão, então, é dia de curtir as melhores músicas do passado, né, cara? E como é bom a gente recordar canções com letras tão bacanas, né, cara? Como essa, cheia de charme. É uma música já atemporal, né, cara? Atemporal. Porque ela é da década de 80, nós estamos em 2026 e ela tá aí, ó. Né? Sucesso sempre. Deixa eu mandar um alô especial para minha amiga Tati, aqui na Barra, em Balneário Camboriú, curtindo a nossa programação pela internet. Tati, muito obrigado pela sua audiência. Que bom que tá gostando da nossa programação.

Tá aí a música do Hi Hi de One Night in Bangkok, né, cara? Fechando mais um bloco. A música de Tracy Chapman, Baby Can I Hold Tonight, passou por aqui também. Ah, ouvindo a nossa programação nesse domingão, meu amigo Roberto Salcedo. Alô, Roberto Salcedo, ouvindo a programação juntamente com a família, né, cara? A esposa Simone Pereira, Honorato, as filhas Rayane, a Lavínia, a Lívia, né, cara? A Lívia que é corintiana fanática. Cara, eu do outro bloco eu falei, vamos faturar, né, cara? O Corinthians tá perdendo 2-0, que tava no intervalo. Só foi voltar do intervalo do nosso programa, cara, já tava 4-0. Agora tá 4-1, cara. Tô falando que tá feio. Quando o time tá feio, não tem jeito, né, cara? Não adianta. Mas, pô, vamos faturar. Depois do intervalo tem muito mais pra vocês.

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Tá aí a música, Laura Branigan, Self Control. Essa aqui é uma clássica, né, cara? Isso aqui é do tempo das festinhas de garagem. Ei, tempo bom, né, cara? E a galera caprichava nos passinhos, né? E o look da época, então, cara? Usava assim o que tinha, né? Era uma mistura de camisa colorida, calça social, sapato brilhando, né, cara? Legal, as meninas com aqueles cabelos, né, que é permanente, né, aqueles cacheados bonitas, né, cara? Maquiagem corria solta, né? Tempo bom, cara, tempo bom, né? Não tinha esse negócio de selfie, né, cara? De internet. A turma hoje se preocupa em ir nos eventos pra tirar foto, pra mostrar que tá lá. Ah, eu tô aqui, ó, tô assistindo show aqui, ó, e não assiste nem o show, né? Ai, meu Deus do céu. E do sabadão, cara, sabadão é o Baile Retrô 2026, no Salão de Festas da Adivinha. Ah, eu tô aqui, ó, tô assistindo show aqui, ó, e não assiste nem o show, né? Ai, meu

0: Deus do céu. E do sabadão, cara, sabadão é o Baile Retrô 2026, no Salão de Festas da Divino Espírito Santo, no Grande Marambaia, né, cara? Bem no comecinho do Marambaia, quando você chegar no Trevo da Cuia, você entra à esquerda, você entra pro Marambaia ali, né, cara? Quando você chegar, né, no posto de gasolina, que fica bem na frente do Geni, da Escola Geni, você entra à direita uma quadra e já chegou, bem facinho. E no sábado à tarde haverá plantão de vendas de convite lá, tá? Então não tem aquela preocupação, ah, eu tenho que comprar no meio de semana antecipado, papapá, o preço vai ser o mesmo, vai ter plantão de venda lá, beleza? Agora, se quiser garantir já, pode passar na Secretaria da Paróquia Divino Espírito Santo, adquirir seu convite por apenas R$35, beleza? A festa começa às 20 horas, vai até às 3 da manhã, beleza? Começando com o DJ Maurício, depois tem Vanderlei Teixeira fazendo a festa com vocês. Pelo terceiro ano consecutivo, né, cara, dobradinha, DJ Maurício Nascimento e Vanderlei Teixeira e o Baile Retrô. Lembrando que, para você que não foi nos dois anos anteriores, a estrutura de som, iluminação, painel de LED, né, cara, da KM Sonorização, né, DJ Maurício, é espetacular. Então, ó, você vai levar seus filhos, vai se divertir muito, né, cara, vai desfrutar de um ambiente bem bacana. O que há de mais moderno ali de iluminação, de som, tecnologia, né, cara? E as músicas, né? Muito pra cima, músicas dançantes, uma seleção preparada com muito carinho pra vocês, né? O Baile Retrô 2026. Vai convidando a galera, fala, ó, tem Baile Retrô sabadão, lá na Divino Espírito Santo, bora, bora, bora, vai ser bacana, beleza? Vamos aguardar vocês, certo? Alô, Dona Leila, um abraço para a Dona Leila do SAVE, Serviço de Animação Vocacional da Paróquia Divino Espírito Santo, que é a responsável, né, cara, pela organização do Baile Retrô. Vamos lá, música que eu vou tocar no Baile Retrô com certeza e não pode faltar, a música de Modern Talking, Mona Lisa, né, cara, mais conhecida como Mona Lisa, Just With You. Vamos juntos, até as 21 tem Vanderlei Teixeira pelas ondas da 91.5.
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mas ela não gosta de mim, a música do Dominó, né, cara? O grupo Dominó marcou a década de 80, gravaram sucessos com o Companheiro, Pedalida, lembra? Tô Pedalida, Manequim, mas ela não gosta de mim e tantas outras mais, cara. Júrias de Amor, Medusa, Maria, tem um monte de música, né, cara? Mas as que mais marcaram foram essas. É, anos 80, cara, anos 80 deixou saudade, né? Eles começaram em 1984. É, foi quando surgiu os Menudos. Aí surgiu o Dominó, Polegar e tantos outros grupos, né? Mas, é, marcaram, cara. Anos 80 foi sensacional. E empolgou toda em 4. É, foi quando surgiu os Menudos. Aí surgiu o Dominó, Polegar e tantos outros grupos, né? Mas, é, marcaram, cara. Anos 80 foi sensacional. E empolgou toda a galera jovem, né, cara? Caiu no gosto. E aquela época a TV era muito forte também. Os programas de auditório, né, cara? E juntando as danceterias, as músicas começaram a emplacar. E nas escolas a galera dançava nos intervalos. Era bacana, cara. Era um tempo diferenciado, né? Hoje, gente, olha, tanta coisa mudou, né, cara? Meu Deus do céu, gente. Vamos, políticas à parte, tá? Eu tenho minha... eu tenho meu lado político, todo mundo sabe, né, cara? Que eu sou de direita. Mas, cara, vamos ser sinceros, cara. Não vou falar do campo político aqui, porque a finalidade do programa não é essa. Mas que gente feia, né, cara? Na faculdade fazendo protesto, né, cara? Ah, vamos respeitar, né, cara? Não, eu acho que abrindo a porta do The Walking Dead e largou um monte de gente nas ruas, cara, só a porta.

0: Não que eu seja bonito, cara, mas aquele povo ganhou de mim na feiura, hein, cara? Não, pelo amor de Deus. Ei, meu Deus do céu. Fazer o quê, né, cara? Hã? Não, mas nossa, anos 80 tinha um povo bonito, cara. Tinha um povo bonito, sim. Era diferenciado, né, cara? Seguindo com a nossa programação, até as 21 tem as melhores músicas do passado. É, e o baile retrô tá aí, ó. Espero poder encontrar com vocês, né, ouvintes que me acompanham ao longo desses 11 anos lá no baile retrô, que a gente possa dançar lá um monte, tirar fotos, né, cara? E como se diz, criar memórias, né, cara, pra deixar marcado pro ano que vem a gente utilizar as mídias que nós tivermos agora nessa festa pra chamada do ano que vem, né? Hã? Deixa eu ver aqui a mensagem, deixa eu abrir aqui porque chegou. O Celestino tá falando comigo aqui, cara, e aí ele manda aí no WhatsApp, deixa eu abrir aqui, vamos ver. Quer dizer, eu passo batido, né? Hã? Verdade, cara, verdade. No tempo da Associação Japonesa, nas festas dos anos 80, aí a galera usava umas calças brancas e tinha uns caras que desenhavam uns dragão, cara, na calça. E aqueles dragão com a luz violeta ficava aceso, era fosforescente, né? Era bacana. Os caras dançavam muito, né, cara? Hã? Acho que também os caras ensaiavam, de certo, a semana inteira, todos os dias, né, cara? E porque nós ensaiávamos e fazia feio, cara, não era igual os caras dançavam demais, né? Ou nós era muito ruim, não sei também, né, cara? Mas ou a gente deixou, né, cara? Ou a gente dá show. Deus tá vendo. Ah, mas dança é legal, cara. Eu não posso reclamar, não, que eu dou meus passos lá, minha performance. Se é bonita, não sei, mas que eu faço, eu faço. Quem for no baile retrô vai conferir, né, cara? Eu vou dançar muito, com certeza. Vamos lá, vamos pegar essa música aqui, cara. Essa aqui também me marcou, né? Marcou e... Isso aqui é do tempo do Jatinho Lava Jato, DJ César. O DJ César era um amigo que tocava lá. E depois, nessa época, eu nunca mais vi, cara. Por onde anda o DJ César, hein? Não sei. Vamos lá, a música de Cazuza, Exagerado, chegando na sua 91.5.
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0: Saiu o Amor 99 do Pio Box. Pio Box surgiu em 1997 em Goiânia, em Goiás, né, cara? E o que aconteceu com o Pio Box? Pio Box chegou no fim, né, cara? O motivo do fim, né, foi as superexposições e cansaço após o enorme sucesso do hit Papo de Jacaré, lançado em 1998, que estourou nacionalmente por volta de 2000, né? O grupo emendou uma intensa agenda de shows e programas de TV que começou a afastá-los das suas famílias. Diferença entre gravadora, né, cara? Houve o desgaste e discordância, né? E durante o processo de produção dos novos trabalhos, a decisão amadurecida dos integrantes chegaram ao consenso de forma amigável em parar. E aí acabou-se o Pio Box, cara. E deixou, cara, deixou umas músicas legais, né, cara? Diferente. Sem poluição, eu falo assim, né, cara? Poluição que eu digo é sem usar besterol, né, cara? Palavrão, nada, uma forma diferenciada. E passaram, cara, passaram, mas deixou as músicas aí pra gente tá lembrando. E quando a gente tá tocando uma festa assim, você larga um Papo de Jacaré, a galera canta junto, a galera mais nova que tá chegando também gosta, já entra no clima, né, cara, bem bacana. É uma pena, né, cara, uma pena, assim, que vai acabando, mas fica, cara, as músicas boas são eternas, como eu costumo dizer. E que bom, né, cara, que a gente tem um refúgio, né, pra buscar nas músicas do passado, muita coisa boa pra ouvir, né. Vamos fazer o seguinte, vou fechar esse bloco com Rádio Pirata, música do RPM, e aí vamos faturar, daqui a pouquinho eu volto com muito mais. Até as 21 tem Vanderlei Teixeira pelas ondas da 91.5.
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0: Aí a música de Billy Idol, Dançando Comigo Mesmo, Dance With Myself. Ah, legal, né? Essa é top. E abrindo a última meia hora de programa, né, cara? Até as 21 tem as melhores músicas do passado, a hora e a vez do Flashback, 11 anos no ar, por aqui, Vanderlei Teixeira te fazendo companhia nesse domingão, dia 11 de outubro de 2026. É, meu amigo, chegou, faltava tanto tempo, né, quando começamos a falar em baile retrô para esse ano aqui, faltava 5 meses, né, cara, e tá aí, ó, falta uma semana, menos de uma semana, né, cara, mais uma vez, agradecendo sempre a Deus, né, cara, as possibilidades que surgem, né, a evolução que a gente vai tendo, graças a Deus, e são portas que são abertas, pessoas que confiam, isso é muito importante. E vai ser bacana demais encontrar vocês lá no baile retrô, sabia? Ah, poder matar a saudade de cada um. Claro, a gente queria estar mais tempo perto das pessoas que a gente gosta, mas é o que a gente tem para o momento, né, cara? Mas faz parte. O mais importante é que a gente vai estar junto na super festa, beleza? Vamos lá, essa última meia hora aqui bem dançante, né, cara? Vamos começar aqui, ó. Essa aqui é do tempo do radioterapia, hein, cara? Vou pegar umas do tempo do radioterapia e a gente vai descer lá pro tempo da Associação Japonesa, beleza? Essa meia hora aqui bem dançante pra gente fechar com chave de ouro a nossa programação de hoje. Seu Coraifinha, 24 horas no ar, inclusive de noite. É, por aqui tem Vanderlei Teixeira contigo até as 21.
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0: Aí a música de Joey Touch by Touch, que é mais clássica que essa, não tem, né, cara? Alô, Romildo Coleman, curtindo a 91.5, antenado já no 91, né? Tá mais ansioso do que eu pro baile retrô, né, Romildo, né? Um abraço para o Romildo, a dona Vânia e toda a galera do Flashback de Ponta Porã. Estão aí, ó, focado no baile retrô, estarão lá marcando presença também nessa super festa, né? Estamos aí na divulgação também, ó. Parabéns, né? Esse é um trabalho bem bacana. E isso soma muito no evento, tá? Muito obrigado pelo apoio de vocês, né? Espero poder encontrar vocês lá no baile retrô, a gente conversar, dançar muito também, beleza? Um abraço. E essa última música aqui vai pra galera do Flashback de Ponta Porã. Modern Talking, aquela versão, hein, Romildo? Aquela com o rapzinho bem legal pra galera dançar. Depois entramos na parte espiritual para finalizar mais uma programação.
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todos, Senhora Tus. Resolve todos para o banco do ser, para o paraíso. Convite todos, todos conseguem enxergar e todos se. Parábola de hoje me lia, quisidamente, que eu rei para o caminho, festa, chama as pessoas em comigo, mataram e fazer o convite, né, e recusam. E depois mandei para um monte de gente, nas encaminhadas, todos os lados, festa, e no meio da festa tinha um, que se contava de adequado, e tirar a festa, e jogar da rua, né, na escudão, ouvir gritos de urgentes. Então aquele que não sabe da existência da terra, não busca, não nem aí. Quando chegar lá, vai com a convicção, vai ser jogo. Sabem da existência de Deus, sabem da existência da vida eterna, mas não busca, não estão nem aí. E quando chegar lá, vai acontecer como esse um, vai ser jogado de lá, porque não vai estar com traje adequado, não vai estar pronto, nunca buscou, nunca quis procurar Deus, mas queria o banquete, então foi tirado de lá. Então é uma reflexão pesada para nós. Como é que nós estamos diante de Deus? Nós estamos buscando fazer parte desse banquete do Senhor. Possamos refletir durante essa semana, como é que está a minha vida com Deus? Estou fazendo a vontade de Deus? Eu estou abrindo meu coração para Deus? Eu estou dando livre acesso ao Senhor? Porque Jesus é assim, Ele não vai arrombar teu coração. Ele vai entrar na sua vida se você abrir a porta para entrar e fazer a transformação na sua história, na sua vida. Que possamos sim refletir e abrir os nossos corações nessa nova semana e permitir que Deus seja Deus na nossa história. E tenha certeza que onde Deus entra, a transformação é completa. Amanhã é o dia da mãezinha, da nossa padroeira, Nossa Senhora de Aparecida. Um dia especial da mãe do nosso Senhor. Falar de mãe até embarga a voz, porque se eu tive uma mãe que me amou tanto, fez tanto por mim, me amava tanto, imagina a mãe de Jesus, o que ela passou, o sofrimento, ver ele na cruz sendo morto, depois ver o corpo do filho, ter que cuidar para ser pegar. Então nós temos que sim, tirar um tempo para Maria na nossa vida, e amanhã é o dia dela. Possamos sim todos os dias colocar Maria também na nossa história, no nosso coração, e tenha certeza que ela vai estar intercedendo a Jesus por cada um de nós. Que Deus nos abençoe grandemente, que Maria seja presença constante em nossos lares, que Deus tenha misericórdia do nosso mundo e do nosso Brasil. Muito obrigado, audiência de cada um de vocês, e até domingo que vem. Domingo que vem estarei com vocês fazendo a programação daí, né? Se Deus quiser, Maria passando na frente, eu vou poder ir estar com vocês e retornar em segurança para casa de novo. Deixa eu dar uma última música, essa aqui vai para nossa mãezinha, a música de Álvaro e Daniel, Augusta Rainha. Boa noite, muito obrigado e até o próximo programa.